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2: Lectio Libri Danielis Prophetae, caput septimum, tema vestimentum eius candidum quasi nix. Leitura da profecia de Daniel. Estava eu a olhar quando foram colocados tronos e ancião sentou-se. As suas vestes eram brancas como a neve e os cabelos como a lã pura. O seu trono eram chamas de fogo com rodas de lume vivo. Um rio de fogo corria, irrompendo diante dele. Milhares de milhares o serviam e miríades o assistiam. O tribunal abriu a sessão e os livros foram abertos. Contemplava eu as visões da noite, quando, sobre as nuvens do céu, veio alguém semelhante a um filho do homem. Dirigiu-se para o ancião, venerável, e conduziram-no à sua presença. Foi-lhe entregue o poder, a honra e a realeza, e todos os povos e nações o serviram. O seu poder é eterno, que nunca passará, e o seu reino jamais será destruído. Verbum Domini.
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